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0: cantar bonito assim lá longe. Presente Camargo e Luciano.
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16: Here we go. E aí, tá começando o Gás Total. Muito prazer, eu sou o Luiz Fernando, tô na área. Daquele gás no volume, o programa de hoje tá sensacional. Primeiro set começa com 21 Pilots, Stress It Out.

0: Linda Club. E o Hit Macarena com a participação de 50 Cent e Los Del Rio. Você ouviu também aqui no Gás, no primeiro set, Skank, o remix de Ainda Gosto Dela, DJ Tyna com Follow Your Heart, Project Futurist com His Sound of Silence e a primeira, Stress It Out, de 21 Pilots. E já já tem mais Gás. Eu já volto.
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0: Gás Total de volta, set número 2 na parada. Começa com Loft, Hold On.

0: Soldier Quinte, Love This Life. Você ouviu também aqui no Gás, Detonautas com Outro Lugar, remix do Deep Lick, ou também Culture Beat Mr. Vain, Giovanni com I'll Fly With You, e a primeira desse segundo set foi Hold On, do Loft. Já já tem mais Gás Total.
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0: Gás Total de volta. Terceiro set começa com Elijah, Lake.

0: Linha Sabbath, som de Eliot e Lavinia. Você ouviu também aqui no set número 3 do Guys Robin Shoes com Eternal Line, Tiesto com Tantalizing, Ava Max, Mile Mac, Jandy com Heroes Tonight, Danimal com What a Feeling e a primeira Lake de Elijah. Já já, tem mais Guys, tá bom demais, hein?
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0: Gás Total de volta, set número 4, começa com Impossible, som de Eli Oaks.

0: Dimitri Vegas e Like Mike. To the Beat, boa demais, hein? Rolou também Project Futurist com Cotton Eye Joe. Essa original era do Rednecks, né? Rolou também Darren Glancy com Wish You Were Here. Alesso Surrender. Miles Smith com Nice to Meet You. E a primeira Impossible de Ellie Oaks. E já já tem mais Gás Total aqui.
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0: Gás Total de volta, 7, número 5, começa com ATB, Don't Stop.

0: Essa é Lana Del Rey, Summertime Sadness. Você ouviu também Joe Corey com Bad Habits? Make Sense, Save Me, Respawn com 21 Reasons, Ian Carey, SOS e a primeira Don't Stop, hit do ATB. E já já tem mais Gás Total por aqui, tá?
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0: Gás Total de volta, 7, número 6, Overdrive, som de Offenbach.

0: cima, acabou! Esse foi o Gás Total, encerrando com Blanca, Rodeo. Você ouviu também XA com Away, The Ducks, Everybody Wants to Party, Guru, Josh Project, e a clássica Infinity e a primeira Offenbach com Overdrive. E acabou, mas não fica triste não. Semana que vem tem mais aqui, tá? Prometo. Uma semana, 7 dias, passa super rápido. Muito obrigado pela sua audiência, por me aturar, hein? Até a próxima. Fica na paz. Tchau, tchau.
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1: E lá se foi a edição de número 661 do seu podcast Dance Play nas mixagens. E a apresentação tem sempre eu, DJ Doug Mix, mandando ver durante uma hora, sem intervalo comercial, fazendo todo o planeta passar absolutamente mal com uma hora com o melhor da E-Music. 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Fiquem todos com Deus e até a semana que vem, se Deus quiser.
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2: Luan Santana e Léo Foguete. Luan City Festival São Paulo.

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0: gente quer, né, Maraísa? Do jeitinho que a gente
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0: Quer.
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0: 2 horas e 45 minutos.
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15: Ô, compadre, comadre, estamos chegando aqui no Clube do Caipirão, defendendo as tradições culturais de nossa terra com grandes sucessos do nosso cancioneiro. Muita música, alegria pra você, que é o melhor ouvinte do mundo. Vamos que vamos!
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15: A sonoplastia do meu irmão companheiro Zé Luquinha, assessoria e produção da Dona Juju. Juntos nós vamos reviver um passado tão vivo e presente na história e na memória de cada um de nós amantes da música sertaneja. Com a proteção de Deus estamos chegando.

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1: Opa, que maravilha, como é bom estar contigo em mais uma manhã sertaneja aqui no Clube do Caipirão, abrindo o baú da música sertaneja. A Juju foi ajeitar um cafezinho pra nós, já já tem um cafezão cabeceira, o Luquinha tá ali separando mais umas modas, daqui a pouquinho tem humor caipira, ainda hoje tem histórias e canções da música sertaneja e o sucesso por aqui não para.
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1: É só modão no Clube do Caipirão, como esse aqui, ó, lembra?

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1: E tá na hora de tomar aquele cafezão caprichado que a Juju preparou pra nós aqui. Um golinho só, Juju. 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
2: E agora estamos com o novo pendrive do Clube do Caipirão, com muitas músicas dessas que tocamos aqui no programa. Só modão dos cabeceira para você ouvir na hora que quiser. Manda mensagem no WhatsApp, código diário 18 996431387. É o pendrive de modão do Clube do Caipirão, 18 996431387.
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2: Vamos ouvir uma bonita composição do nosso amigo Zé Procópio, Jovem Outra Vez, música com Lady e Laura. Tá no jeito, Zé? Então roda pra nós!

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2: E vamos falar de saúde. 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
2: E o nosso Clube do Caipirão está no ar desde 2008, defendendo a viola, a cultura, as tradições de nossa terra, sempre mantendo firme o melhor do nosso cancioneiro rural e da música tradicional, trazendo desde as raridades, as pioneiras da nossa canção, até mesmo as músicas mais novas, mas sempre dentro do estilão do sertanejo raiz, tradicional e romântico. 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
2: Já já tem mais moda.
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2: Muita gente levantando cedo querendo pedir música, e música da boa aqui no Clube do Caipirão. Mande sua mensagem, ligue 14-3886-1415, 3886-1415, é Paixão FM.
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2: É o Clube do Caipirão defendendo a viola caipira, as tradições de nossa terra. Bom dia pra você que tá chegando agora, você que já vem com a gente, seja muito bem-vindo. Tem muita moda boa pra gente ouvir.
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2: Vamos ouvir agora os Reis do Batidão, Carlito, Badu e Voninho, de 1976, é o ano da gravação da Cachoeira de Lágrimas.

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1: Vamos ouvir com a jovem dupla Zé Caboclo e Caboclinho, o barco sem destino, moda nova, hein?

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2: E agora aqui no Clube do Caipirão, vamos com as dicas de saúde com a Bete Begonha.
3: A Organização Mundial de Saúde considera a violência contra a mulher questão de saúde pública. Os índices colhidos em todo o planeta revelam números alarmantes. Uma em cada três mulheres do mundo sofreu algum tipo de violência, na maioria das vezes dentro de casa. A OMS define violência como uso de força ou poder em ameaça ou prática que possa resultar em situações de sofrimento, privação e, claro, em morte. As notícias sobre fatos dessa natureza se repetem, mas como sociedade não podemos jamais normalizá-las. Pelo contrário, elas devem servir de alerta a indivíduos e governos de que a situação merece medidas urgentes. Você, mulher, seja sempre cuidadosa em suas relações. Não permaneça em situações onde sua dignidade é violentada e onde seu corpo passa a estar sob perigo, independentemente de quem seja o agressor. O governo federal oferece dois canais de orientação diante de circunstâncias assim, o número 180 e o WhatsApp 61 96100 180.
2: Obrigado, Beth, pelas informações. A Beth volta amanhã aqui no programa com mais dicas de saúde.
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2: A morte do Carreiro é o nome da moda. Vamos ouvir com Zé Carreiro e Carreirinho.

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2: Muito bem, uma pausa ligeira, daqui a pouquinho tem Humor Caipira com o Barnabé, hein?
4: Alô, meus ouvintes, é o Caipira Barnabé chegando aqui. E daqui a pouquinho tem causo pra vocês rirem à vontade aqui no Clube do Caipirão. Um abraço do Caipira Barnabé.
2: Opa, daqui a pouquinho, então continue com a gente.
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6: E 49 minutos.
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2: É o Clube do Caipirão aqui pela Paixão FM. Bom dia!
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2: Já estamos de volta com o Clube do Caipirão, o maior programa sertanejo raiz do rádio.
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2: Na ponta da agulha, Sérgio Reis e a Cabocla Bonita.

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1: Um super domingão, bom dia!

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1: Bom dia, compadre.
2: Bom dia, comadre.
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3: Agora pare o que você está fazendo, aumenta o volume do rádio e vamos rir juntos no humor caipira com nosso amigo lendário Barnabé.
4: Ué, outro dia quase que eu briguei com um sujeito na rua, só porque ele xingou a minha família, pisou no meu calo e deu dois tapas na minha cara. Eu não briguei porque ela era muito grande. Ah, louco. Aí o homem deu um tapa com tanta força na minha cabeça que me arrancou a sola do sapato. Por causa desse negócio de valentia minha, eu já fui até convidado para firmar nos Estados Unidos. Vou. Não, tanto é que eu quero avisar os meus amigos do Brasil que logo, logo vocês vão descansar de mim por alguns tempos, porque eu vou para os Estados Unidos o ano que vem participar de um filme. Agora, só que eu vou ter que ficar sem comer muito tempo para emagrecer o quanto mais eu puder, porque eu vou trabalhar num filme do Tarzan e vou fazer o papel de Cipó.
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3: Aí bonito, hein? Nosso amigo Barnabé no Humor Caipira do Clube do Caipirão. Siga nas redes sociais, @CaipiraBarnabé. Amanhã ele volta com muito mais.
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3: Agora vamos ouvir a moda Fazenda Espraiadinho, composição do nosso amigo Zé Procópio da cidade de Pardinho. Com Carreira e Carreirinho, vamos recordar.

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2: Atuada nessa bonita jornada da música sertaneja, viu, compadre, comadre, você que tá acompanhando o nosso programa aí, ó, você tá no trânsito, tá no trabalho, tá de boa, faz um videozinho filmando o rádio, filmando aí o trabalho, ouvindo o Clube do Caipirão, na rádio que você tá ouvindo, a sua região, tá bom? Aí marca lá no Instagram, @clubedocaipirão, tá joia? Ah, Caipirão, não tem Instagram, não sei mexer com isso, então manda aqui no WhatsApp pra gente postar, beleza? Código de área 18996431387, 96431387. Faz um videozinho onde você tá ouvindo o Clube do Caipirão, a hora que é, e manda pra gente, tá bom? Pra gente repostar aí e divulgar cada vez mais a nossa moda sertaneja.
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2: Vamos recordar mais um sucesso? Música.

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2: Já já tem mais sucesso, se liga na programação.
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2: Com muita alegria estamos aqui pela nossa Paixão FM 87.9 no seu rádio, pra toda Pardinho, toda a nossa região. Que beleza, é o Clube do Caipirão.
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2: Ó, nós travês aqui defendendo a viola caipira, as tradições de nossa terra. Aqui no Clube do Caipirão é só modão.
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2: Agora no jeito, Tião Carreiro e Pardinho, Caçador do Inviema.

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1: Uma excelente manhã pra você. Bom dia.
2: Bom dia pra vocês tudo.
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2: Agora, junto com a FAESP, Federação da Agricultura do Estado de São Paulo, Senar, Serviço Nacional de Aprendizagem Rural e Sindicatos Rurais, vamos com o informativo do agro, deixando você logo cedo muito bem informado. E a Federação da Agricultura e Pecuária do Estado de São Paulo, a FAESP, por meio do Departamento de Sustentabilidade, realizou recentemente uma live voltada aos sindicatos rurais com o tema Orientações sobre Prevenção, Fiscalização e Resposta a Incêndios Florestais. O encontro reuniu representantes da Diretoria de Proteção e Fiscalização Ambiental, da Secretaria de Meio Ambiente, Infraestrutura e Logística do Estado de São Paulo e presidentes de sindicatos rurais que apresentaram as principais ações desenvolvidas durante a fase amarela da Operação SP Sem Fogo, iniciada em abril deste ano. Os seminários regionais realizados este ano aproximam ainda mais os produtores e autoridades, reforçando boas práticas, uso correto dos canais de emergência e a criação de iniciativas comunitárias, como o Consegue Rural e Plano Coletivo de Contingência. Para saber mais, acesse o site faespsenar.com.br. É o Informativo do Agro, junto com a FAESP, Senar e Sindicatos Rurais, deixando você logo cedo muito bem informado aqui no Clube do Caipirão.
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2: A moda que a gente vai ouvir agora é de 1992, com João Mulato e Pardinho, A Pancada da Verdade.

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1: Falando bem, isso, Caipirão.
2: E agora estamos com o novo pendrive do Clube do Caipirão, com muitas músicas dessas que tocamos aqui no programa. Só modão dos cabeceira pra você ouvir na hora que quiser. Manda mensagem no WhatsApp, código diário 18 996431387. É o pendrive de modão do Clube do Caipirão, 18 996431387.
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2: Eu vou ali e já volto.
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2: Como é bom estar contigo em mais um amanhecer do nosso interior, aqui no Clube do Caipirão, abrindo o baú da música sertaneja.
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2: Agora vamos ouvir Os Agroboy com Renato Teixeira e Mike Lian interpretando a canção Fotos Antigas. Ó que moda ajeitada.

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0: vocês agora.
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2: Essa aqui também marcou época, vamos recordar. Um super domingão, bom dia!

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0: Valeu, Wilson Sartori, pelas dicas. É isso aí. Vamos cuidar do meio em que vivemos. Vamos cuidar do nosso meio ambiente.
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0: No jeito, Chitão e Chororó, amante e amada.

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2: Tá na hora de levantar, compadre. Acorda, Zé.
3: Acorda, Zé. Acorda, Zé. Dá mais fogo, Zé. Mais chumbo. Mais chumbo quente, Zé.
4: Ah, eu acordo.
2: E ó, se liga na programação, porque está sendo preparada uma seleção que eu vou falar a verdade, hein? É de arrepiar.
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2: É o Clube do Caipirão aqui pela Paixão FM 87.9. Bom dia!
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2: É o Clube do Caipirão pelo rádio, pela internet. O negócio é defender as tradições de nossa terra com as músicas que marcaram época. Bom dia!
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2: É uma da nova, muito sentimental. Nós vamos ouvir agora com Antony e Gabriel. Tratorzinho Verde. Roda, Zé.
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1: Bem, meus amigos, chegamos ao final de mais uma edição do nosso Clube do Caipirão, agradecendo você pelo carinho da sua companhia, da sua audiência. Fique com Deus, com ele também voando. Até mais!
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0: Alô, amigos, estamos iniciando mais um programa Amigos do Teodoro e Sampaio. A todos vocês, um abraço do Teodoro, abração do Sampaio. Que Deus e Nossa Senhora Aparecida proteja a todos vocês, meus amigos. Marcelão.
1: Benza, pai.
0: Deus te abençoe, meu filho.
1: Tudo bom?
0: Bom.
1: Tudo certo?
0: Bom.
2: Firme?
0: Hoje o chapeuzão veio.
1: Não, o chapeuzão não, é só pra gente fazer um auê no,
0: ah, bom, bom.
1: No Dia das Mães e tal, isso. Essas coisas, dia especial, entendeu?
0: Bom.
1: Aí chama o chapeludo.
0: Isso.
1: Isso, é. Estamos iniciando mais um Amigos do Teodoro e Sampaio. Você que curte, você que gosta do nosso programa, muito obrigado pelo carinho, por sempre estar acompanhando o nosso trabalho aí. Deus abençoe a todos vocês. Vamos começar o programa com moda.
0: Teodoro e Sampaio, segura. 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
1: Estamos de volta com Amigos do Teodoro e Sampaio. 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
2: Mandar um abraço para Maringá, para Londrina, o Gustavo, meu amigo lá, que é o gerente da Hyundai em Maringá.
1: Um abraço.
2: E o Satraque.
1: Satraque.
2: Em Londrina.
1: Da Lovat.
2: Da Lovat. Da Lovat em Maringá, aqui em Londrina, né? Uhum. Então, você vai adquirir um HB20, uma Creta, muito bom carro, não dá oficina, gasta pouco, é um carro bom de verdade.
1: Vamos trazer o Marcelo Teodoro agora?
2: Vamos cantar.
1: Vamos cantar.

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0: Agora, amigos do Teodoro e Sampaio, nós vamos para o break, mas a gente volta daqui a pouquinho.
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6: Estamos de volta com amigos do Teodoro e Sampaio.
0: É, isso aí, o pessoal curtindo o nosso programa. Não. Não é verdade? E você quer participar, entra em contato com a produção aí, manda sua foto pro café Teodoro e Sampaio para nós, né?
6: Sim.
0: Nos
6: mercados,
0: no, né? Nos supermercados tem lá o display do Teodoro,
6: no,
0: né?
6: No Golf tem.
0: No display.
6: No Santarém tem.
0: Isso.
6: Afinal, no 88 também.
0: Também.
6: Oh!
0: Tem lá o display do Teodoro, né?
6: Tem.
0: Ele tá lá, ponente, posição de sentido.
6: Sim.
0: Isso, lá, tirando foto, o povo mandando pra todo
6: mundo. E agora, quem vai cantar?
0: Mandar pra nós, né?
6: Quem canta agora?
0: Agora nós vamos trazer Matão e Monteiro.
6: Matão e Monteiro.
0: Vamos pra Goiânia.
6: Segura.

Obrigado, amigo Tião Carreiro, pela emoção de estar aqui presente, cantando com a gente. E receba essa homenagem do fundo dos nossos corações, por tudo que você representa para nossa

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1: É, coisa boa, amigos do Teodoro e Sampaio, você curtindo em casa, muito obrigado pelo carinho, obrigado pela sua audiência, você que sempre está acompanhando, né, o Amigos do Teodoro e Sampaio, tá certo? Entrem, ó, entra lá nas nossas redes sociais, Marcelo com dois L's Teodoro, também Teodoro e Sampaio, deixe seu recadinho, deixa onde você está curtindo o nosso programa. Nós queremos mandar um abraço também para todos os nossos amigos do rádio que retransmitem o Baixa Agulha, que a moda é muito boa, o programa do Marcelo Teodoro, e também o Amigos do Teodoro e Sampaio, programa na versão rádio. Então, todas as rádios que transmitem o nosso programa, muito obrigado pela parceria, e a todos vocês que ouvem e assistem o nosso programa, que dão essa alegria para a gente.
2: Vamos, né, dar um alô para Maringá, para o Tom Brasil.
1: Tom Brasil.
2: Bom, daqui a um dia vamos lá no programa de novo. Cuida, falou.
1: É.
2: Bom? Vamos lá cantar lá.
1: Eu quero mandar um abraço pro meu amigo, grande meu amigo, Paulo Fracaroli, lá em Formosa do Oeste.
2: Formosa do Oeste.
1: Um abração pra ele, tá sempre curtindo o programa também. Um abração pra ele, toda a família lá, todo o pessoal de Formosa do Oeste. Lá,
2: eu
1: um abraço.
2: Eu tenho uma notícia muito importante pras donas de casa.
1: É.
2: O café do Teodoro Sampaio, a vácuo.
1: A vácuo.
2: Tá saindo.
1: Tá vindo aí.
2: O alemão fez a...
1: a embalagem.
2: É. Foi lá em Berlim, na Alemanha.
1: Berlim.
2: E trouxe pronto já a embalagem, entendeu?
1: Uhum.
2: Já está lá na mão do Manga, lá em Jesuíta.
1: Certo.
2: O mais novo, o Pixilinga.
1: Pixilinga.
2: Falou para mim que vai lá para pescar.
1: Vai.
2: Eu falei para ele, eu caí na besteira de falar para ele, ó. Lá tem dourado de 10 quilos. Ele falou, não faz isso.
1: Falar em pescaria, eu tô com a camisa aqui, né? Até coloquei a camisa e a gente tá até passando batido. A camisa da Pescaria da Violada. A gente fez a Pescaria da Violada. Vocês, durante o programa aí, vocês vão ver momentos aí da nossa pescaria, como é que foi lá. É, momentos ímpares, foi muito gostoso. É o segundo ano e a gente esteve lá na Argentina. Um abraço a todo o povo lá que nos recepcionaram com tanto carinho. O Anderson, lá da pousada Pesca Argentina. Um abraço para você, Anderson, todos os seus funcionários, a todos os piloteiros, né, dos barcos lá, que atenderam a gente com tanto carinho. E a moçada pescou o peixe, hein? O alemão ficou doido.
2: Não,
1: nunca tinha pescado?
2: O dia que for lá buscar o café a vácuo, lá em Jesuíta, vai você e o Lourenço para pescar lá. O alemão não gosta muito.
1: Nós quem, você fala?
2: Você, eu também vou.
1: Ah, você vai?
2: Oh.
1: Mas você nunca pescou?
2: É, eu dou a vara.
3: Quando vocês pescam, ele faz negócio.
1: Não, o alemão agora tá comprando até apetrecho.
2: É?
1: Pô, ele quer ir na pescaria. Depois que pegou os dourados lá na Argentina, ele ficou doido. Falou, não, papai, agora eu quero. Agora eu vou vir todas. Tá,
2: é.
1: Certo?
2: É. Ele tá atrás de um povo, aí vamos montar uma padaria.
1: É, tô sabendo. Porque daí já tem o café, né?
2: Tem o café.
1: O café e o pão.
2: Falei, ó, você vai ter trabalho. Ele falou, eu quero arrumar pelo menos 6 padeiras.
1: Ah,
2: pra
1: é.
2: Pra trabalhar na padaria.
1: Sim. É. E o café já, o café Teodoro Sampaio.
2: Aí já fica,
1: tá,
2: fica
1: tudo certo. É. Então tá bom.
2: Vamos cantar?
1: Vamos.
2: Quem
1: que vai...
2: Nossa senhora, cuidado.
1: Já estão tropicando aqui.
2: Formiga.
1: Jade Jefferson vai cantar pra nós aí.
2: Segura.

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1: É, minha mãe, viver longe de casa não é fácil. Longe do país, então, nem se fala. A gente tem saudade de tudo. Saudade das rodas de viola, da parentaia. Mãe, eu tô voltando.

0: intervalo. 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Eu só vou tomar uma água e volto aqui com vocês.
1: E 19 minutos.
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8: Estamos de volta com Amigos do Teodoro e Sampaio.
0: É, bom. Isso aí, bom. Barbaridade.
8: Nosso telefone é São Paulo, Marcelo.
0: 11 98251 8855. 98251 8855. 11 São Paulo, tá?
8: Vamos mandar um alô lá pra cidade de Padre Bernardo, perto de Brasília.
0: Padre Bernardo.
8: Onde nós chegamos, muito bom.
0: Abraço todo o povo lá. Padre Bernardo.
8: O Cuco tava lá.
0: Cuco.
8: Todo mundo. Paraná.
0: Falando em Cuco, vamos mandar um abraço pro Pim, né? Pim esses dias ligou pra nós.
8: Uberlândia.
0: Passamos lá, mas já é muito cedo, não deu pra nós chegar, né?
8: Falou pra mim que tem um pó do índio que é muito bom pra gripe.
0: Eu sei.
8: É bom.
0: Eu sei que gripe que é. É, eu sei qual gripe. É aquela, eu sei. É... gripe continência. Continência.
8: É, qual é? Sentindo.
0: Posição de sentido.
8: Isso.
0: Ah, isso aí, né? Manda um abraço pra todo o pessoal da Violada da Segunda, sempre estão curtindo o nosso programa. É, esse mês nós vamos ter um evento muito grande, que vai ser o aniversário do Marcelo Lizotti.
8: É?
0: Oh, vai estar bom o negócio lá, vai ter 1.000 litros de chope.
8: Vamos ver com o pagode vem, hein?
0: Será?
8: É, vamos.
0: É, só promessinha.
8: Não, mas que vem.
0: O

0: Pedrão falou que quer vir. O Pedrão lá de São Paulo, lá quer vir. Ele e o Pedrinho.
1: É? É. Quem canta agora?
0: Vamos ver se vem, né? Quem que vai cantar agora? Ah, agora vamos, antes de trazer essa atração, lembrar que eles vão estar gravando o seu DVD agora dia 8 de junho em Londrina, lá no Rotary Club. Vocês podem entrar em contato aí com o pessoal, tá aparecendo o telefone para vocês aí, para vocês participarem desse grande momento, venda de mesas, para vocês curtirem. Leandro Mota e Almir Salles canta aqui para vocês.

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1: Amigos do Teodoro e Sampaio, eu quero mandar um grande abraço pro nosso amigo Tatu, o Johnny, todo o pessoal aqui que nos recepciona com tanto carinho aqui, nesse ambiente que a gente faz o programa. A gente chega aqui, se sente em casa, né? Aqui é a casa do Amigos do Teodoro e Sampaio e a casa também da Violada da Segunda. Então, um abraço para eles. Muito obrigado, Tatu, por abrir aqui sua casa, né? O seu imóvel aqui, pra gente poder estar levando a nossa música, levando o nosso programa, enfim, fazendo aqui nesse ambiente maravilhoso, aqui na beira do lago, né, pai?
2: Sim.
1: É.
2: E agora?
1: E agora o quê, pai?
2: Quero saber quem vai cantar no programa.
1: Então, o senhor que manda quem vai cantar. As marcianas?
2: É? Como é que é?
1: Eu mesmo pergunto, mesmo respondo?
2: É
1: as marcianas?
2: As marcianas.
1: Então vamos lá.
2: Segura!

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5: Estamos de volta para todo o Brasil com Amigos do Teodoro e Sampaio. Você leva ele lá no programa, eu quero levar chupeta para ele. Pode deixar, viu?
6: Eu vou levar ele lá. É, olha, você que quer mandar um recadinho pra gente, manda lá nas redes sociais. Marcelo com dois L's, Teodoro, também do Teodoro Sampaio. Manda um alô lá pra nós, tá certo? É, lá no YouTube, no nosso canal do YouTube também, né? Acabou o programa na TV, já está disponibilizado o programa. Se você quer assistir qualquer programa de qualquer dia, você coloca lá, programa Amigos do Teodoro Sampaio, e coloca a data. Já vai sair lá pra você o dia que você quer rever ou que você quer ver um pedaço, enfim, é só você entrar lá no canal do YouTube, tá certo? Lá no canal do Teodoro Sampaio, que tem o programa Amigos do Teodoro Sampaio, tá bom? E a gente tá aguardando a sua participação aqui. 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
5: Quando é show gourmet, o Riro quer saber o prato.
6: Mas ali é o seguinte, o que vier vai.
5: Não, ali não
6: tem crise.
5: O cara pergunta, é zero ou é puro? Ele fala puro.
6: É.
5: Tem nada de zero não, vai com açúcar mesmo.
6: Negócio é como é que fala? É com...
5: Aí ele conversando com o Gerson perguntou, como é que foi o jogo lá, mãe? Amanheceu, né? E como é que ganhou? Não, perdeu, né?
6: Negócio é com sustância, não é verdade? É com sustância. Vamos trazer ela que sempre, quase toda manhã, a gente está se falando pelo WhatsApp, a nossa queridona, grande cantora, compositora, que a gente ama de coração, Fátima Leão, chega para cantar bonito para todos vocês aí.
5: Chego!
7: Agora, um momento para o coração. Maestro, piano, por favor.

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1: Estamos de volta para todo o Brasil com Amigos do Teodoro e Sampaio. Eu falo que é para todo o Brasil porque nós temos 200 emissoras de rádio que transmitem o nosso programa. Então, realmente está em torno de Brasil, porque se não tem numa cidade, tem numa outra, e são 200 emissoras de rádio que transmitem o programa Amigos do Teodoro e Sampaio. E mais 200 que transmitem o programa Baixa Agulha, que a moda é boa, que é do Marcelo Teodoro, tá? Muito obrigado a todos vocês pela audiência. E na Rede Vida, é domingo, 10 horas da manhã, para todo o Brasil, o Amigos do Teodoro e Sampaio. Trago mais um grande sucesso da música sertaneja. Segura que a moda é boa. Amém.

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6: Amigos do Teodoro e Sampaio, olha, falando da pescaria, eu quero mandar um abraço a todo o pessoal que foi na pescaria. Nós somos em 48 pessoas lá na pousada Pesca Argentina, lá em Paso de la Patria, bem pertinho de Corrientes, acho que dá uns 20 quilômetros, 22 quilômetros de Corrientes lá na Argentina. É, vocês acompanhando aí as imagens, né, do ambiente, da alegria da gente estarmos juntos, reunidos em prol não só da pescaria, mas também da nossa violada da segunda. Então, um abraço a todos os violadeiros, aos nossos convidados que foram também, muitos pais com os filhos, avô com neto, um ambiente de família, um ambiente gostoso, um ambiente descontraído. E de dia pescava, e na hora do almoço, e à noite viola. E de manhã pescava, voltava para o almoço, viola, voltava, depois pescava, e à noite viola.
0: Viola e pescaria.
6: Exatamente. Uau. Então, um momento muito agradável, e ano que vem nós já estamos preparando a próxima pescaria aí da violada da segunda. Aguardem.
0: Nessa eu vou.
6: Você vai?
0: Vou.
6: Eu só quero ver, hein?
0: Vou dormir.
6: Eu tô sabendo. Não, nós vamos arrumar umas caixas pra você lá. Vamos uns cacheteiros pra levar lá.
0: Tá bom.
6: Aí eu quero ver se você vai mesmo.
0: Eu vou.
6: Então tá certo. Vamos trazer o Marcelo Teodoro pra cantar pra todo o pessoal aí da pescaria da violada da segunda.
0: Segura.

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1: Estamos de volta com Amigos do Teodoro e Sampaio. Já, eu já queria deitar o cabelo.
2: Não, você tá meio apressadinho hoje.
1: É.
2: Você tá...
1: Tem desentupimento de orelha.
2: Eu tô sabendo. É, pra dar uma ouvida melhor.
1: É melhor.
2: Fazer o tímpano reluzir.
1: É, justo.
2: Justo.
1: Pero yo.
2: É. Então tá certo.
1: E agora?
2: Geralmente, quando você pergunta e agora, é que tem o Teodoro Sampaio.
1: Segura. A moda é muito boa.

0: Antônio, cadê o Gustavo? Ei.
1: Chegamos ao final de mais um programa Amigos do Teodoro e Sampaio. A todos vocês, um abraço do Teodoro, abração do Sampaio, fiquem com Deus e até o próximo programa. Marcelo.
2: Acabou o programa, gente. Muito obrigado pelo carinho, obrigado pela sua grande audiência. Fiquem com Deus e até o próximo programa, se Deus quiser.
1: Até lá.

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0: Santuário Nacional de Nossa Senhora Aparecida. Um bom dia a todos.
1: Bom dia.
0: Um bom dia especial para você ligadinho na TV Cultura de São Paulo, na Rede Aparecida de Comunicação, nas emissoras de inspiração católica que se coligam conosco neste momento, todos que estão transmitindo pela TV, pela rádio, pela internet. Sejam muito bem-vindos a esta celebração. Hoje nós celebramos a solenidade da Ascensão do Senhor. Hoje Jesus não se distancia da humanidade. Ele volta ao Pai, mas confia à Igreja uma missão muito concreta: anunciar o Evangelho, testemunhar a esperança e cuidar da vida. E neste domingo nós celebramos também o Dia Mundial das Comunicações Sociais. E para este ano, o nosso Papa Leão nos convida a preservar os rostos e as vozes humanas. Ele nos diz: diante das redes sociais, das telas, dos algoritmos, da inteligência artificial, a comunicação cristã precisa continuar defendendo aquilo que é mais sagrado: a dignidade da pessoa humana, a verdade, a escuta, o encontro, a esperança. A comunicação, quando nasce do Evangelho, meus queridos, ela não cria distância, ela aproxima, ela não espalha medo, ela semeia esperança, ela não transforma pessoas em números, ela reconhece os rostos, as histórias, as dores. Nós vivemos também a semana de oração pela unidade dos cristãos, que neste ano temos o tema: vocês formam um só corpo e um só espírito, do mesmo modo que a esperança para a qual foram chamados é uma só. É o tempo marcado para a unidade dos cristãos. Façamos unidade. Eu convido todos vocês que estão aqui, se puderem olhar para esse corredor que tem a Nossa Senhora Aparecida ao fundo. Lá nós temos a nossa procissão de entrada, e ali temos vários padres que vieram celebrar conosco. Queremos dar as boas-vindas a eles. Dom Mário, nosso bispo, preside. Ao seu lado, Dom Valdir. Dom Valdir é referencial para a Comissão Episcopal para a Comunicação da CNBB, e ele é bispo lá de Campo Limpo, em São Paulo. Nós queremos acolher todos aqueles que trabalham com comunicação, que aqui estão: a PASCOM Nacional, a PASCOM Regional. Todos vocês sejam muito bem-vindos, e com alegria cantemos o cântico inicial.

0: Em nome do Pai, e do Filho, e do Espírito Santo.
1: Amém.
0: O Senhor que encaminha os nossos corações para o amor de Deus e a constância de Cristo, esteja convosco.
1: Bendito seja Deus que nos reuniu no amor de Cristo.
0: Reunidos no amor de Cristo, peçamos a conversão do nosso coração, para que sejamos capazes de comunicar a verdade e a esperança. Um instantinho de silêncio, analisemos a nossa vida, identificando o nosso pecado, especialmente quando nos omitimos em comunicar o que é bom.

0: Deus Todo-Poderoso, tenha compaixão de nós, perdoe os nossos pecados e nos conduza à vida eterna.
1: Amém.

0: Deus Todo-Poderoso, fazei-nos exultar de santa alegria e fervorosa ação de graças, pois na ascensão de Cristo, vosso Filho, nossa humanidade foi elevada junto a vós, e tendo ele nos precedido como nossa cabeça, nos chama para a glória como membros do seu corpo. Ele que é Deus e convosco vive e reina na unidade do Espírito Santo por todos os séculos dos séculos.
1: Amém. Liturgia da Palavra, ouçamos o Senhor.
2: Leitura do Ato dos Apóstolos. No meu primeiro livro, ó Teófilo, já tratei de tudo o que Jesus fez e ensinou desde o começo, até o dia em que foi levado para o céu, depois de ter dado instruções pelo Espírito Santo aos apóstolos que tinham escolhido. Foi a eles que Jesus se mostrou vivo depois da sua paixão, com numerosas provas. Durante 40 dias apareceu-lhes falando do reino de Deus. Durante uma refeição, deu-lhes esta ordem: não vos afastei de Jerusalém, mas esperais a realização da promessa do Pai, da qual vós me ouvistes falar. João batizou com água, vós, porém, sereis batizados com o Espírito Santo dentro de poucos dias. Então, os que estavam reunidos perguntaram a Jesus: Senhor, e agora, que vais restaurar o reino em Israel? Jesus respondeu: não vos cabe saber os tempos e o momento que o Pai determinou com a sua autoridade, mas recebereis o poder do Espírito Santo que descerá sobre vós, para serdes minhas testemunhas em Jerusalém, em toda a Judéia e na Samaria, e até os confins da terra. Depois de dizer isso, Jesus foi levado ao céu à vista deles. Numa nuvem o encobriu, de forma que seus olhos não podiam mais vê-lo. Os apóstolos continuavam olhando para o céu enquanto Jesus subia. Apareceram então dois homens vestidos de brancos, que lhes disseram: homens da Galileia, por que ficais aqui parados, olhando para o céu? Este Jesus que vos foi levado para o céu virá do mesmo modo como vistes partir para o céu. Palavra do Senhor.

Efésios, irmãos, o Deus de nosso Senhor Jesus Cristo, o Pai, a quem pertence a glória, vos dê um espírito de sabedoria que vo-lo revele e faça verdadeiramente conhecer. Que Ele abra o vosso coração à sua luz, para que saibais qual a esperança que o seu chamamento vos dá, qual a riqueza da glória que está na vossa herança com os santos. E que imenso poder Ele exerceu em favor de nós que cremos, de acordo com a sua ação e força onipotente. Ele manifestou sua força em Cristo quando o ressuscitou dos mortos e o fez sentar-se à sua direita nos céus, bem acima de toda autoridade, poder, potência, soberania ou qualquer título que se possa mencionar, não somente neste mundo, mas ainda no mundo futuro. Sim, Ele pôs tudo sob os seus pés e fez dele, que está acima de tudo, a cabeça da igreja, que é o seu corpo, a plenitude daquele que possui a plenitude universal. Palavra do Senhor. Amém.

0: conosco.
1: Ele está no meio de nós.
0: Proclamação do Evangelho de Jesus Cristo segundo Mateus.
1: Glória a vós, Senhor.
0: Naquele tempo, os 11 discípulos foram para a Galiléia, ao monte que Jesus lhes tinha indicado. Quando viram Jesus, prostraram-se diante dele. Ainda assim, alguns duvidaram. Então, Jesus aproximou-se e falou: "Toda a autoridade me foi dada no céu e sobre a terra. Portanto, ide e fazei discípulos meus todos os povos, batizando-os em nome do Pai e do Filho e do Espírito Santo, e ensinando-os a observar tudo o que vos ordenei. Eis que eu estarei convosco todos os dias, até o fim do mundo." Palavra da salvação.
1: Glória a vós, Senhor.

Caríssimo irmão do Episcopado, caríssimo irmão Dom Valdir, presidente da Comissão Episcopal para a Comunicação na Conferência dos Bispos do Brasil, né, em toda a nossa pátria. Na pessoa do senhor, quero saudar todos os comunicadores e comunicadoras, inclusive os integrantes da Comissão Episcopal, da Pastoral da Comunicação Nacional e Regional. Quero, em comunhão com Dom Orlando, nosso bispo emérito, e também com o reitor do seminário, Padre Eduardo, de saudar e comunicar e saudar aqui na pessoa do Padre Mauro, do Padre Vanderlei, né, todos os comunicadores e comunicadores da Rede Aparecida de Comunicação. Me permitam também saudar na pessoa do Padre Osvaldo e do Padre José Edio, toda a diocese de Jacarezinho, que está aqui em Romaria, a minha diocese de origem, na pessoa do Padre Divair, arquidiocese de Cuiabá, a diocese de onde eu vim, para Aparecida, que também está aqui em Romaria, e na pessoa dos demais presbíteros, saudar todas as romarias que estão aqui conosco no Santuário Nacional da Mãe Aparecida, inclusive lá de Reanópolis, a cidade, o local, o distrito onde eu cresci até ir para o seminário. E de lá estou aqui com todos vocês nesta comunhão. Queridos irmãos e irmãs, hoje estamos celebrando a Ascensão do Senhor. Fiquei pensando assim: que gostoso a gente estar aqui no santuário para celebrar a Ascensão do Senhor. A gente não se sente sozinho, a gente se sente protegido, amparado, não só pela Mãe de Jesus, mas especialmente pelo Espírito Santo. Olhe bem, Jesus sobe ao céu, mas não se afasta da humanidade. Pelo contrário, inaugura uma nova forma de presença.

0: Ascensão não é despedida. Jesus não está dando tchauzinho para ninguém. Não é despedida, é envio. Ele quer é nos enviar. Não é ausência, é missão. Olha ainda, não é fuga do mundo, é compromisso ainda maior com a história humana. É essa realidade que nós estamos celebrando. A gente percebeu no Evangelho que os discípulos olham para o céu. Nós podíamos olhar aqui para a cúpula ou para o ponto mais alto aqui diante de nós. O coração deles está cheio de perguntas, medo e esperança. E os anjos dizem: por que ficais aqui parados olhando para o céu? É como se a palavra dissesse também para nós: não podemos viver uma fé parada, imóvel, fechada em si mesmo ou dentro dos templos, aprisionada muitas vezes em frases decoradas ou discursos religiosos. Não, nossa fé tem que ser provada, comunicada. Portanto, o Cristo que sobe ao céu envia a igreja, envia você, envia a mim para caminhar na terra. Por isso, é ótimo olhar para a cúpula, olhar para a imagem de Nossa Senhora Aparecida, e com esse olhar que nos alimenta, que nos une, voltar para as nossas comunidades e casas, nossos ambientes de trabalho, e lá sim, em comunhão com o que vivemos aqui, ser missionários e missionárias do Reino de Deus. Ainda mais na primeira leitura, Jesus promete a força do Espírito Santo. Não manda os discípulos conquistarem poder, prestígio, fama ou influência. Não. Ele promete o Espírito para que sejam testemunhas. A igreja existe para testemunhar Jesus Cristo. De que maneira? Com a vida, com as palavras, com nossa devoção à Mãe de Jesus e com a caridade, amando-nos uns aos outros como Jesus nos amou. No Evangelho, Jesus ressuscitado entrega a grande missão: ide, fazei discípulos entre todas as nações. O Evangelho que ouvimos, é bonito perceber nele que Jesus não envia pessoas perfeitas. O texto diz que alguns ainda duvidavam. Mesmo assim, Jesus os envia, Jesus os consola, pois Deus realiza suas obras através de pessoas frágeis, limitadas, pessoas humanas como você e eu. Somos nós, pessoas que Deus continua realizando a sua obra. O Evangelho termina hoje dizendo: eu estarei convosco todos os dias até o fim do mundo. Olha quem, Jesus sobe ao céu, mas permanece conosco, permanece conosco. Está na Eucaristia, está na palavra, está na comunidade, está na pessoa de nosso irmão e irmã mais necessitado, está na missão da igreja. Por isso, irmãos e irmãs, a ascensão de Jesus é a festa da esperança e a festa também do compromisso missionário. Não fiquemos parados, olhando para o céu. Vamos descer, vamos agir na vida cotidiana, levando a presença de Cristo. Entre as solenidades da Ascensão do Senhor e de Pentecostes, celebramos a semana de oração pela unidade dos cristãos. Um dos momentos mais significativos da nossa igreja para a dimensão ecumênica. E nesta semana que hoje iniciamos, as celebrações têm como inspiração bíblica Efésios 4:4, que nos diz: vocês formam um só corpo, um só espírito, do mesmo modo que a esperança para a qual foram chamados é uma só. Um só corpo como igreja, um só espírito na missionariedade, uma única esperança, que é o próprio Jesus Cristo. E hoje, nesta solenidade, ganha uma luz muito especial, porque celebramos o Dia Mundial das Comunicações Sociais. O Papa Leão XIV propõe um tema que nos interpela profundamente: preservar vozes e rostos humanos. Olha quem está do nosso lado. Tem rosto, tem olhar, né? E também tem voz. Diga bem baixinho: eu amo você, né? Como Jesus nos pede. Diga bem baixinho. Olha aí a nossa voz, o nosso rosto de irmãos e irmãs. Para falar dessa mensagem do Papa Leão, quero aqui convidar Dom Valdir, presidente da Comissão Nacional da Comunicação, para partilhar um pouco do conteúdo dessa mensagem belíssima do Papa Leão. Depois vocês lá na internet procurem lá a mensagem para uma leitura e uma reflexão bem atenta. Dom Valdir.
1: Obrigado, Dom Mário. Caros irmãos no sacerdócio, caros irmãos e irmãs presentes aqui, os comunicadores. É, de fato, Dom Mário, que também é um comunicador, né? Aqui agora no santuário, seja para os romeiros, seja também por meio da televisão, do rádio, da internet. Dom Mário falava que Jesus hoje, no domingo da Ascensão, envia os discípulos em missão. E nessa missão, essa missão é de anunciar o Evangelho. E como vamos anunciar? Dom Mário falou dar testemunho. Então, quando falamos de meios de comunicação, o primeiro meio de comunicação qual é? É o nosso corpo, é a nossa voz, é o nosso rosto, é a nossa pessoa. Depois, utilizamos todos os meios técnicos de comunicação, o rádio, a TV, cinema. E hoje utilizamos muito, é claro, todos estamos lá diariamente navegando no ambiente digital. Então o Papa está preocupado, como disse Dom Mário, o tema do Dia Mundial das Comunicações hoje é justamente preservar vozes e rostos humanos. Gente, o que está acontecendo hoje no mundo da comunicação, mas em modo especial no ambiente digital, né? A gente vê manipulação de rostos, manipulação de vozes, e tudo com o uso da inteligência artificial. Ninguém é contra a inteligência artificial, nem o Papa é contra, a igreja não é contra. Problema é como estamos utilizando a inteligência artificial dentro das redes sociais. É para elevar o ser humano, é para defender a sua dignidade, é para preservar o seu rosto e a sua voz, ou é para manipular, ou é para simular? Às vezes a gente vê algumas imagens e a gente não sabe se aquilo é verdade ou se é mentira. Então é esse o tema que o Papa trata, muito atual. Vamos dar então o nosso testemunho dentro das redes sociais, vamos buscar lá viver um estilo cristão, né, de vida, de testemunho, e vamos buscar dar, domar a partir de nós, né, ajudar a transformar essa realidade. Amém.
0: Obrigado, obrigado, Dom Valdir. E que Maria, mulher da escuta e da comunicação do amor de Deus, nos ensine a levar Jesus ao mundo com ternura, verdade e esperança. Creio em Deus Pai, Todo-Poderoso, Criador do céu e da terra, e em Jesus Cristo, seu único Filho, nosso Senhor, que foi concebido pelo poder do Espírito Santo, nasceu da Virgem Maria, padeceu sob Pôncio Pilatos, foi crucificado, morto e sepultado, desceu à mansão dos mortos, ressuscitou ao terceiro dia, subiu aos céus e está sentado à direita de Deus Pai Todo-Poderoso, donde há de vir e julgar os vivos e os mortos. Creio no Espírito Santo, na Santa Igreja Católica, na comunhão dos santos, na remissão dos pecados, na ressurreição da carne, na vida eterna. Amém. Pai bondoso, para enchermos vossa casa, que hoje nos abris com a ascensão do vosso Filho, nós que aqui estamos no Santuário Nacional de Aparecida, em comunhão com vocês que nos acompanham pela televisão, pelas emissoras de rádio e pela internet, queremos rezar. Ó Pai, atendei nossos pedidos.
2: Dai à Igreja, unida vitalmente a Jesus, testemunhá-lo até os confins da terra, rezemos.
3: Ó Pai, atendei nossos pedidos.
2: Dai-nos comunicar a todos o que vós mais desejais, o vosso Filho como nosso caminho até vós, rezemos.
3: Ó Pai, atendei nossos pedidos.
2: Que nos unamos o mais que pudermos a vosso Filho agora, para estarmos unidos com Ele e convosco por toda a eternidade, rezemos.
3: Ó Pai, atendei nossos pedidos.
2: Por todos os romeiros, para que, iluminados pelo Espírito Divino que é vida e paz, sejam fiéis ao Evangelho de Cristo, rezemos.
3: Ó Pai, atendei nossos pedidos.
0: Ó Pai, a terra é moradia provisória, que usemos desse tempo a fim de nos preparar para a morada definitiva, que é vossa própria casa, por Cristo nosso caminho, para vós, e que convosco vive e reina para sempre.
4: Amém. Ofertório é um momento de partilhar, um momento de agradecer. E nesse ofertório nós apresentamos o pão e o vinho. São sinais simples da vida que Deus transforma. Apresentamos também nossa capacidade de comunicar. Nossas palavras, nossos silêncios, nossos gestos, nossas escutas, nossas imagens, nossos encontros e nossas escolhas. Na ascensão, Jesus envia a Igreja para comunicar o Evangelho com a vida inteira. Unidos à nossa família dos devotos, que sustenta a missão evangelizadora do Santuário Nacional, ofertemos a nossa generosidade. Você que está em casa, tem aí o sinalzinho do QR Code para você se comunicar conosco. E você que está aqui, se deseja fazer a sua oferta, temos o nosso pessoal credenciado com os coletes azuis e os cofres aí ao longo dos corredores. Na alegria de ofertar, cantemos.
5: Número 16 do folheto.

0: Colaborai, irmãos e irmãs, para que o meu e vosso sacrifício seja aceito por Deus Pai Todo-Poderoso.
1: Receba o Senhor por tuas mãos este sacrifício, para a glória do seu nome, para o nosso bem e de toda a sua santa Igreja.
0: Senhor, na festa da venerável ascensão do vosso Filho, nós vos apresentamos humildemente este sacrifício. Concedei que por este intercâmbio de dons sejamos elevados às realidades do céu, por Cristo nosso Senhor.
1: Amém.
0: O Senhor esteja convosco.
1: Ele está no meio de nós.
0: Corações ao alto.
1: O nosso coração está em Deus.
0: Demos graças ao Senhor nosso Deus.
1: É nosso dever e nossa salvação.
0: Na verdade, é digno e justo, é nosso dever e salvação dar-vos graças, sempre e em todo lugar, Senhor Pai Santo, Deus Eterno e Todo-Poderoso. Pois o Senhor Jesus, Rei da Glória, vencedor do pecado e da morte, ante os anjos maravilhados, subiu hoje ao mais alto dos céus, constituído mediador entre Deus e a humanidade, Juiz do mundo e Senhor do universo. Ele, nossa cabeça e princípio, nos precedeu, não para afastar-se de nossa humildade, mas para dar a nós, membros do seu corpo, a confiança de um dia o seguirmos. Por isso, transbordando de alegria pascal, exulta a criação por toda a terra, também as virtudes celestes e as potestades angélicas proclamam o hino à vossa glória, cantando a uma só voz.

0: Na verdade, ó Pai, vós sois santo e fonte de toda a santidade. Santificai, pois, esses dons, derramando sobre eles o vosso Espírito, a fim de que se tornem para nós o corpo e o sangue de nosso Senhor Jesus Cristo.
1: Enviai o vosso Espírito Santo,
0: estando para ser entregue, e abraçando livremente a paixão, Jesus tomou o pão, pronunciou a bênção de ação de graças, partiu e o deu a seus discípulos, dizendo: Tomai todos e comei, isto é o meu corpo, que será entregue por vós.

Do mesmo modo, no fim da ceia, ele tomou o cálice em suas mãos e, dando graças novamente, o entregou a seus discípulos, dizendo: Tomai todos e bebei. Este é o cálice do meu sangue, o sangue da nova e eterna aliança, que será derramado por vós e por todos para a remissão dos pecados. Fazei isto em memória de mim.

0: Mistério da fé.
1: Anunciamos, Senhor, a vossa morte e proclamamos a vossa ressurreição. Vinde, Senhor Jesus.
0: Celebrando, pois, o memorial da morte e ressurreição do vosso Filho, nós vos oferecemos, ó Pai, o pão da vida e o cálice da salvação, e vos agradecemos porque nos tornastes dignos de estar aqui na vossa presença e vos servir.
1: Aceitai, ó Senhor, a nossa oferta.
0: Suplicantes vos pedimos que, participando do corpo e sangue de Cristo, sejamos reunidos pelo Espírito Santo num só corpo.
1: O Espírito nos una num só corpo.
2: Lembrai-vos, ó Pai, da vossa Igreja, que se faz presente pelo mundo inteiro e aqui convocada no dia glorioso da Ascensão, no qual Cristo colocou à direita da vossa glória a nossa frágil natureza humana. Que ela cresça na caridade, em comunhão com o Papa Leão, com o nosso Bispo Mário, os bispos do mundo inteiro, os presbíteros, os diáconos e todos os ministros do vosso povo.
1: Lembrai-vos, ó Pai, da vossa Igreja.
3: Lembrai-vos também na vossa misericórdia dos nossos irmãos e irmãs que adormeceram na esperança da ressurreição e de todos os que partiram desta vida. Acolhei-os junto a vós na luz da vossa face.
1: Concedei-lhes, ó Senhor, a luz eterna.
4: Enfim, nós os pedimos, tende piedade de todos nós e dai-nos participar da vida eterna com a Virgem Maria, Mãe de Deus, a Senhora Aparecida, São José, seu esposo, os apóstolos e todos os santos que neste mundo viveram na vossa amizade, a fim de vos louvarmos e glorificarmos por Jesus Cristo, vosso Filho.
0: Por Cristo, com Cristo e em Cristo, a vós, Deus Pai Todo-Poderoso, na unidade do Espírito Santo, toda honra e toda glória por todos os séculos dos séculos.

0: Quem comunica o Evangelho também reza. Unidos, rezemos com confiança a oração que Jesus nos ensinou. Pai nosso
1: que estais nos céus, santificado seja o vosso nome. Venha a nós o vosso reino. Seja feita a vossa vontade, assim na terra como no céu. O pão nosso de cada dia nos dai hoje. Perdoai as nossas ofensas, assim como nós perdoamos a quem nos tem ofendido. E não nos deixeis cair em tentação, mas livrai-nos do mal.
0: Livrai-nos de todos os males, ó Pai, dai-nos hoje a vossa paz. Ajudados pela vossa misericórdia, sejamos sempre livres do pecado e protegidos de todos os perigos, enquanto aguardamos a feliz esperança e a vinda do nosso Salvador Jesus Cristo.
2: Vosso é o reino, o poder e a glória para sempre.
0: Senhor Jesus Cristo, dissestes aos vossos apóstolos: eu vos deixo a paz, eu vos dou a minha paz. Não olheis os nossos pecados, mas a fé que anima a vossa igreja. Dai-lhe, segundo o vosso desejo, a paz e a unidade. Vós que sois Deus, com o Pai e o Espírito Santo.
2: Amém.
0: Que a paz do Senhor esteja sempre convosco.
2: O amor de Cristo nos uniu.
0: Com as nossas vozes, com os nossos rostos, proclamemos que Cristo é a nossa paz. Vamos nos saudar uns aos outros, quem está pertinho de nós, desejando a paz de Jesus.
3: Obrigado, Maria.

0: Cordeiro de Deus, que tirais o pecado do mundo, tende piedade de nós. Cordeiro de Deus, que tirais o pecado do mundo,
1: tende piedade de nós.
0: Cordeiro de Deus, que tirais o pecado do mundo,
1: dai-nos a paz.
2: Felizes os convidados para a ceia do Senhor. Eis o Cordeiro de Deus que tira o pecado do mundo.
0: Senhor, eu não sou digno de que entreis em minha morada, mas dizei uma palavra e sereis. A Eucaristia é a comunicação mais profunda de Deus. Não é uma mensagem distante, mas é uma presença viva, corpo entregue, amor repartido. E agora, recebendo o corpo de Cristo, peçamos a graça de comunicar com a nossa vida, comunicar palavras que possam levantar. Você que vai comungar, peço que comungue diante do ministro e abra o espaço para que quem está atrás de você possa também comungar. Cantemos.
1: Número 26.

0: Deus eterno e todo-poderoso, que nos concedeis conviver na terra com os mistérios divinos, fazei que nossos corações se voltem com fervor para o alto, onde está junto de vós a nossa natureza humana, por Cristo nosso Senhor.
1: Amém. Nós queremos voltar o nosso olhar para a querida imagem da Senhora Aparecida em seu nicho, e Dom Valdir vai nos consagrar todos a Nossa Senhora. Estendamos nossa mão direita.
2: Ó Maria Santíssima, pelos méritos de nosso Senhor Jesus Cristo, em vossa querida imagem de Aparecida, espalhais inúmeros benefícios sobre todo o Brasil. Eu, embora indigno de pertencer ao número de vossos filhos e filhas, mas cheio do desejo de participar dos benefícios de vossa misericórdia, prostrado a vossos pés, consagro-vos o meu entendimento, para que sempre pense no amor que mereceis. Consagro-vos a minha língua, para que sempre vos louve e propague a vossa devoção. Consagro-vos o meu coração, para que depois de Deus vos ame sobre todas as coisas. Recebei-me, ó Rainha incomparável, vós que o Cristo crucificado deu-nos por mãe, no ditoso número de vossos filhos e filhas. Acolhei-me debaixo de vossa proteção. Socorrei-me em todas as minhas necessidades espirituais e temporais, sobretudo na hora de minha morte. Abençoai-me, ó Mãe Celestial, ó Celestial Cooperadora, e com vossa poderosa intercessão, fortalecei-me em minha fraqueza, a fim de que, servindo-vos fielmente nesta vida, possa louvar-vos, amar-vos e dar-vos graças no céu por toda a eternidade. Assim seja.
1: Dai-nos a bênção, ó Mãe querida, cantemos com muita fé.
3: Dai-nos a bênção,
1: acenando para Nossa Senhora.

0: O Senhor esteja convosco.
1: Ele está no meio de nós.
0: Abençoe-vos, o Deus Todo-Poderoso, cujo Filho unigênito hoje subiu ao mais alto dos céus e vos abriu o caminho para onde ele mesmo está.
1: Amém. Amém.
0: Deus vos conceda que o Cristo, assim como se manifestou aos discípulos após a ressurreição, vos apareça em sua eterna benevolência quando vier para o julgamento.
1: Amém.
0: E vós, crendo que o Cristo está sentado com o Pai em sua glória, possais experimentar, conforme sua promessa, a alegria de permanecer com ele até o fim dos tempos.
1: Amém.
0: E a bênção de Deus Todo-Poderoso, Pai e Filho e Espírito Santo.
1: Amém. Amém.
0: Que a alegria do Senhor seja a vossa força. Um bom domingo, queridos romeiros e romeiras. Um bom domingo a quem nos acompanha pelos meios de comunicação. Parabéns aos comunicadores e comunicadoras, a todos que trabalham para levar a verdade aos corações humanos. Ide em paz e que o Senhor vos acompanhe.
1: Graças a Deus. Onde estão os devotos da Mãe Aparecida? Os dois braços lá em cima. Uma salva de palmas. Viva a Senhora Aparecida!
2: Viva!
1: Viva a padroeira do Brasil!
2: Viva!
1: Viva Jesus Cristo!
2: Viva!
1: Um domingo feliz, um domingo abençoado para você. Seja muito bem-vindo ao santuário e você continue com a nossa programação Terra da Padroeira, ao vivo e a cores para você. Tchau!

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4: Bom dia, amigos das rádios Paixão FM, Web Rádio Casa dos Caipiras, mais um Proseando com a Viola. Hoje, dia 18 de maio, 17, né? 18, ó, 18 é amanhã, hoje é 17. Tá um frio aqui em Pardinha, hein, Paixão? E chuva, e vai esfriar mais. E tem que tomar alguma coisa pra esquentar, né? E essa semana aqui nós tivemos a notícia do falecimento do Celinho, que por muito tempo foi o sanfoneiro do Pedro Bento Zé da Estrada. Mas muito tempo mesmo, há mais de 40 anos talvez. E em homenagem a ele, nós vamos tocar uma música aqui que Pedro Bento Zé da Estrada gravaram, que tem no meio aí um assovio aí, que era ele quem fazia, junto com o Pedro Bento. O Amor e a Rosa. Depois nós vamos ouvir com Cacique e Pajé, Velho Peão, e Milionário e José Rico, Velho Candeeiro. E para mandar os seus pedidos é o 1499-661-5879, é o WhatsApp da Paixão FM. Vamos ouvir as três e voltamos já.

Estamos de volta. Lembrando que o WhatsApp da Paixão FM é o 14996615879. Está à disposição para os seus pedidos. Vamos ouvir agora com Valderi e Misael, Enxada de Ouro, Mato Grosso e Matias, Pai Tião, Léo Canhoto e Robertinho, Meu Irmão da Roça. Vamos ouvir às 13 e voltamos já.

0: Estamos de volta e agora nós temos um áudio aqui do nosso amigo José Albano. Vamos ouvi-lo.
1: E aí, Pardini, aqui é o José Albano. Um abraço, estou na audiência aqui. Um abraço a todos os ouvintes também.
0: Muito obrigado, Zé Albano. E abraço a você e a todos os seus amigos aí que estão junto com você na audiência. Vamos mandar essa sequência aqui para vocês. Silveira e Silveirinha, enrosquei a voz agora. Silveira e Silveirinha, Rio Colorado, Trio Parada Dura, O Beijo do Adeus, Mococa e Moraci, Pranto Escondido. Vamos ouvir as três e voltamos já.

Estamos de volta e agora temos um pedido do Reginaldo de Mauá. Tudo tranquilo? Aqui tá tranquilo, apesar do frio e da chuva, tá tranquilo. Ele pede um poema do José Caetano Erba chamado Fim de Colheita. Infelizmente, não temos esse poema. Aí ele pede três músicas. Tudo Tem no Sertão, Rocinha de Milho e Duas Cartas, todas com Tonico e Tinoco. A música Duas Cartas nós temos com Zé Carreiro e Carreirinho. Ele agradece e fala que lá em Mauá também está fazendo um frio de quebrar o queixo. É, o frio chegou para todos nós aqui no, na nossa região. Então vamos ouvir Tonico e Tinoco, Tudo Tem no Sertão. Tonico e Tinoco, Rocinha de Milho. E Zé Carreiro e Carreirinho, Duas Cartas. Vamos ouvir as três e voltamos já.

Estamos de volta e agora nós vamos ouvir com Liu e Léo, Botãozinho de Rosa, Tião Carreiro e Pardinho, Cobra Venenosa, Luiz Fernando e Luizinho, Barco Sem Destino. Lembrando que o WhatsApp da Paixão FM para os pedidos é o 14 99661 5879. Vamos ouvir essas três e voltamos já.

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Estamos de volta e agora esta próxima sequência vai para a Maria Vivan, da Venda Vivan, e todos os ouvintes que lá estão, seus clientes e amigos. Vamos mandar uma sequência aqui agora só com duo de mulheres. Duo Siriema, Minas Gerais, Irmãs Barbosa, Sentimento Sertanejo, e duo Irmã Celeste, Linda Forasteira. Vamos ouvir as três e voltamos já. Música.

Estamos de volta, já com três músicas preparadas: César e Paulinho, Doença de Caboclo; Craveiro e Cravinho, Adeus Morena, Adeus; Garcia e Zé Matão, Lembrança de Pai João. Até rimou, hein? Garcia e Zé Matão, Lembrança de Pai João. Vamos ouvir essas três e voltamos já.

Estamos de volta, daqui a pouco nós vamos conversar com o Haroldinho, que está aqui, já está preparando a próxima sequência aqui para ele mandar para os amigos. Mas antes nós vamos ouvir com Zilo e Zalo, Castelo de Areia, Carlos César e Cristiano, Moça Caminhoneira, João Mulato e Pardinho, Sol de Verão. Vamos ouvir as três e voltamos já.

0: Estamos de volta. E agora eu vou convidar aqui meu amigo Haroldinho. Bom dia, Haroldinho.
1: Bom dia, Pardini. Bom dia, garotinha sorriso da Rádio Paixão FM. Bom dia para minha filha também, que está presente aqui.
0: É, veio visitar.
1: É, isso. Eu fiz questão agora, de trazer ela aqui hoje.
0: Ela falou não, o Haroldinho falou que era para ouvir o rádio. Ela não precisa ligar o rádio, é só abrir a janela, né?
1: É só abrir a janela, porque já ouve daqui lá, porque está tão próximo, né?
0: Isso aí. Bom dia, Haroldinho.
1: Bom dia. É, bom dia também para sua esposa. Cadê ela?
0: Tá ali onde atrás, ela foi? Tá ali atrás, ó.
1: Ah, tá lá escondido lá.
0: Tá.
1: Então, Pardini, olha, mais uma vez, muito obrigado por você dar esse espaço aí pra gente se comunicar com vocês aí.
0: Ah, você é sempre bem-vindo aqui, né?
1: Opa, graças a Deus.
0: É prata, viu? Da casa, né?
1: Viu, desde o início da Paixão FM, quando eu apresentava o programa Rancho Sem Tramela.
0: Tá vendo?
1: O Haroldinho Silva era sempre bem ouvido, graças a bom Deus do céu, pela comunicação. Mesmo. Então vamos ouvir, para todos os ouvintes, Filha, com Rick Renner.
0: Foi trocado.
1: Isso, trocou o nome.
0: Te amo, pai.
1: Te amo, pai.
0: Isso.
1: E depois, Faca do Ferreirinha, que é com... Ramiro Viola e Pardini, isso, que é você que está aqui mesmo presente.
0: Isso.
1: E depois, Franguinho na Panela. Esse Franguinho na Panela eu quero oferecer para Dona Alzira, minha mãe.
0: Oh.
1: É, ela está preparando esse treco lá, rapaz.
0: Esse treco?
1: É. Eu vou... Então, eu vou... Daqui a pouquinho eu vou pegar meu caminhão aqui e vou lá ver o que, que ela aprontou com isso aí.
0: Você vai ver como é que o franguinho tá dentro da panela.
1: Vai ser mais ou menos por aí, Pardini. É, que hora que são?
0: Agora são 10h29.
1: 10h29 na Paixão 30, FM, isso. Paixão por Pardinho e paixão por você. Deixa cair que o povo quer ouvir.
0: Então vamos ouvir essas três aí que você anunciou. Rick Renner, Te Amo Pai. Ramiro Viola e Pardini, A Faca do Ferreirinha. Craveiro e Cravinho, Franguinho na Panela. Vamos ouvir as três e voltamos já.
1: Bom dia.

0: Estamos de volta. E como o Haroldinho está aqui, eu vou mandar essa música para ele do João Mineiro Marciano. Caminhão é assim. Porque para quem não sabe, quanto tempo de estrada, Haroldinho?
1: Só 37 anos de estrada. E 16 estados do Brasil bem conhecidos.
0: Então você rodou praticamente o Brasil inteiro, né?
1: Se emendar tudo, eu vou na lua e volto.
0: Com o caminhão cheio, né?
1: Carregado.
0: Carregado, né?
1: De amor e coração.
0: E responsabilidade também, né?
1: Com toda certeza.
0: Isso. Então essa próxima aqui vai para ele aqui, todos os caminhoneiros que estão na audiência.
1: Isso. Viu, Pardini?
0: Fale.
1: Eu gosto muito de... De vez em quando cobra a gente. O Zé Diego, mecânico.
0: Zé Diego.
1: Isso, ele que cuida dos nossos caminhões.
0: Ah,
1: então,
0: muito bem.
1: Ele sempre está na sintonia,
0: ótimo,
1: do programa.
0: Ótimo.
1: Ele trabalha de domingo a domingo.
0: É mesmo?
1: É, a oficina dele trabalha de domingo a domingo, dando martelado nos caminhões nossos.
0: Precisou, ele está então, à disposição.
1: Justamente. Então, ele sempre fala para mim. Fala, Rodinho, olha, vê lá, você tá lá na rádio lá, e manda recado pra tudo, manda música pra todo mundo aí, e não manda aqui pra oficina da gente.
0: Poxa vida.
1: Então, essa seleção aí, pra oficina do Zé Diego e toda a equipe dele.
0: Ótimo, então nós vamos ouvir então, João Mineiro e Marciano, Caminhão é Assim, Belmonte Amaraí, Visita a Goiás, e mais uma que você sugeriu e pediu aqui, ó, Mato Grosso e Matias, Retrato de Mãe.
1: E que hora que é agora?
0: Agora são 10h42.
1: Beleza, Pardini.
0: Vamos ouvir as três e voltamos já.

É hora de irmos embora, chegando ao final do programa. Chegamos ao final do programa, agradecendo a todos aqueles que participaram. Mas antes nós vamos deixar aqui três músicas, lembrando que após o nosso programa, pela Paixão FM, temos o Domingo Sambanejo e pela Web Rádio Casa dos Caipiras, Na Beira da Tuia, com Zeca Pérez. O Darcy Roder, lá da Venda Vivan, pediu duas músicas. Ele pediu Mourão de Aroeira. Nós temos aqui Mourão da Porteira, que nós vamos tocar com Raul Torres e Florencio. Depois ele pediu Duas Camisas, com Milionário e José Rico. E a terceira música, Crioulo e Juvenil, Resto de Felicidade. Um abraço a todos e até domingo que vem, se Deus quiser.

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0: 11 horas e 18 minutos.
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11:46. 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

0: Oi, gente, tô chegando por aqui, tá tudo bem com você? Tô chegando feliz demais, energia renovada, gratidão a Deus pela oportunidade de estar comunicando pra você que é o melhor ouvinte do mundo. Meu nome é Diane Vilas Boas e a partir de agora está no ar pra você o Especial do Artista, o nosso programa que traz sempre aquele artista preferido com as músicas sensacionais de sucesso e contando um pouquinho da história de cada artista que passa por aqui. Hoje com a gente, a turma do Pagode. É isso mesmo! E já de cara, no início do nosso programa, a gente já vai conhecer um pouquinho dessa turma que tá fazendo o maior sucesso.
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0: A Turma do Pagode, gente, surgiu em São Paulo. Isso mesmo, o grupo Turma do Pagode surgiu em São Paulo no início dos anos 2000, formado por amigos apaixonados por samba e pagode. O grupo começou animando rodas de samba e festas da capital paulista, conquistando espaço pelo talento e pela energia contagiante. E pra gente dar o pontapé inicial com a Turma do Pagode aqui no Especial do Artista, Não Sou Brinquedo, participação MC Don Juan.
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0: O Brasil tem que te ver com a participação do Kevinho, cobertor de orelha e Deixa a Vida Me Levar. Que sequência maravilhosa pra gente iniciar o nosso especial do artista de hoje. Daqui a pouquinho tem muito mais na programação. Fica coladinho aqui.
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0: Estamos de volta, seguindo com o nosso especial do artista Eudiane Vilas Boas e a Turma do Pagode por aqui. Gente, o reconhecimento nacional veio com músicas românticas e descontraídas que rapidamente ganharam as rádios. O estilo leve, dançante e próximo do público ajudou a Turma do Pagode a crescer no cenário musical e a conquistar fãs em todo o Brasil. Turma do Pagode, aumenta o volume que eles cantam, verdade!
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0: agarra e beija com aviões do forró, lancinho, fora dos stories. Se curtiu Turma do Pagode na programação do especial do artista, já já tem muito mais.
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aí, tudo legal com você? Esse é o especial do artista, que bom estar contigo. Eu sou Diane Vilas Boas e estou por aqui comandando a programação hoje com a turma do Pagode. E pra gente conhecer um pouquinho mais da história deles, com sucessos como Lancinho, Camisa 10 e Deixa em Off, o grupo se consolidou entre os principais nomes do pagode moderno. As letras sobre amor, amizade e diversão se tornaram marca registrada da banda. E eles cantam Todo Seu.

0: Esqueci de Vez, camisa 10, duvido, com a participação de Mumuzinho e Ferrugem. É o especial do artista que volta já.
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bem, estamos de volta. Especial do Artista na programação com Turma do Pagode. Ao longo da carreira, gente, a Turma do Pagode lançou diversos DVDs e projetos especiais, sempre mantendo forte presença nas plataformas digitais e nos grandes festivais. O grupo também ficou conhecido pela alegria e interação nos shows ao vivo. E eles cantam Sua Mãe Vai Me Amar.

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1: Alô, ex! Se eu pudesse, deixe em off. É mais uma sequência da Turma do Pagode aqui no Especial do Artista. Que bom ter você sintonizando a nossa rádio. Já já volto com muito mais. Não sai daí, fica aqui, hein?

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0: sensacional! Bom demais a programação do Especial do Artista, trazendo pra você o seu artista preferido. E hoje, por aqui, Turma do Pagode. Gente, hoje a Turma do Pagode segue em alta, com agenda lotada, milhões de fãs e músicas entre as mais tocadas do gênero. Com mais de 2 décadas de estrada, o grupo continua renovando o pagode, sem perder a sua essência alegre e popular. E eles cantam na programação Beija Aqui, com a participação do Tiaguinho.
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Você curtiu Sobrenatural, Saudade Tatuada e Faz um Coração Aí? É o especial do artista com a Turma do Pagode. Eu, Diane Vilas Boas, vou me despedindo aqui. Deixo aquele forte abraço pra vocês. Desejo tudo de bom. Fiquem bem, fiquem com Deus. E até o próximo especial com muito mais. Valeu!

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3: Alô, alô, galera de peão. Alô, alô, galera de cowboy. Alô, alô, você do modão. O Top 20 Sertanejo chegou. Dani Quadros aqui com muita alegria, muita satisfação de ter a sua companhia. Sempre aqui na melhor estação do seu rádio com o melhor programa da semana. A gente vai começar com o Henrique Juliano, esses feras do nosso sertanejo. A nossa 20ª posição da semana é sempre Seja Ex.
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1: Signos, João Nelore Texano, nossa 17ª posição da semana, aqui no Top 20 Sertanejo. Zé Neto e Cristiano ficaram em 18º, com Câmera da Frente. Felipe Araújo em 19º, e o Estranho de Novo. E Rick e Juliano abriram o programa com Seja Ex, na 20ª posição. E aí, curtiu? Gostou? E tem muito mais pela frente, continue com a gente.
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1: Voltamos com o Top 20 Sertanejo. Agora tem Jorge Matheus com Matheus e Cauã. É Gaivota, em 16º lugar.
6: 16ª posição.

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1: Diego Vitor Hugo, Tubarões. Ô, musicão bom danado, né? Ficou meses e meses e meses, quase um ano, na primeira posição do Top 20, agora ocupando a 13ª posição da semana. Em 14º, tivemos Zé Felipe com Ana Castela, Sua Boca Mente. Ô, casalzinho, tá demorando pra voltar, vocês não acham? Ana, de novo, em 15º, com Olha Onde Eu Tô. E em 16º, Jorge Matheus com Matheus e Cauã, Gaivota. E em clima de nostalgia, Vitor e Léo se emocionaram ao voltar ao Vila Country. É isso mesmo. E Vitor doou ainda uma camisa usada no palco para o acervo histórico dos 24 anos da casa. A plateia ficou enlouquecida, aplaudiu muito, cantou junto todas as músicas. E uma das internautas comentou: eles trouxeram inovações de vocal e arranjos belíssimos para as canções já conhecidas, duetos emocionantes e para os fãs que acompanharam e costumam brincar de adivinhar a próxima música pela introdução, amaram. Foi uma experiência incrível. Plateia toda conectada, uma noite linda, um presente de show. É, agradaram e muito. Bora pro intervalo, a gente volta já com muito mais sucessos do sertanejo pra você.
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1: E vem aí, Felipe Rodrigo na programação do Top 20 Sertanejo. A 12ª posição é Ignora.
0: 12ª

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1: Maiara e Maraísa na nona posição dessa semana. Quem sente saudade sou eu. Você ouviu também aqui no Top 20 Sertanejo, Gustavo Lima com Retrovisor em décimo lugar, Luan Santana em décimo primeiro com Olho Marrom e Felipe Rodrigo em décimo segundo com Ignora. E olha só, ignora que o break tá chegando, porque rapidinho a gente volta com mais modão pra você.
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1: De volta, melhor sequência da semana. Agora temos Murilo Rufi em oitavo lugar. Saudade Estranha.
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0: Fala que, fala pra mim, vai.
1: Sétima posição.
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2: Ed Brito e Samuel na quinta posição do nosso Top 20 Sertanejo dessa semana, Romance Rosa. Gustavo Lima repetindo presença. Em sexto lugar, com o feat aí de Luiz Fonsi, Vagabundo. Matheus e Cauã também com feat de Lauana Prado, Admita, em sétimo lugar. Em oitavo, ouvimos Murilo Huffi com Saudade Estranha. Agora, uma polêmica na internet. Panda, que tá fazendo tanto sucesso, tá estouradíssimo. Ele secou 1 litro de Campari durante o show. É isso mesmo, ele virou a garrafa. Tchá! Gente, os fãs se dividiram na internet, né? Uns achando divertido, engraçado, né? E outros não. É, sendo Campari ou não, sendo qualquer tipo de bebida, é desnecessário para um artista tão bom. Podem falar que eu sou chato, mas não é legal, disse um internauta. E outro comentou também: quem bebe Campari sabe que isso aí nem é Campari, olha aí a cor. Ah, Panda, esquece, eu sou seu fã, mas essa daí não colou. Ai, ai, ai. Opiniões divididas, hein? Você é de qual opinião? Voltamos já com o Top 20 Sertanejo.
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2: Nosso último bloco de hoje no Top 20 Sertanejo. Nossa quarta posição é de Cleiton e Romário com Zé Neto e Cristiano, Não Namora.
3: Quarta posição.

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1: A melhor da semana, Zé Neto e Cristiano, eles que abriram e fecharam essa sequência. Olha aí, Cadeira Cativa, nossa melhor canção da semana, mais pedida, mais tocada aqui na programação. Danilo e Davi ficaram em segundo com Não Mexe Nas Minhas Gavetas, Diego e Vitor Hugo em terceiro, Beijei a Cura, e Cleito e Romário com Zé Neto e Cristiano ficaram em quarto com Não Namora. E ó, namore bastante, viu? Viva, dance, curta, aproveite muito a vida nessa semana que vai seguir, com a paz de Deus, com muita fé, muita esperança e, claro, disposição, hein? Não espere motivação externa pra você correr atrás dos seus sonhos. Motivo e ação, motivação. Você já tem o seu próprio motivo pra correr atrás, pra prosperar, pra progredir, pra melhorar, viu? Um beijo no seu coração, fique em paz, até mais!
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3: 15 horas e 17 minutos.

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0: churrasco, faz barulho aí, churrasco, faz.
1: Fernando e Sorocaba.
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0: 15h46.
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0: hoje é terça-feira, dia 12 de março. Oi, hoje é terça-feira, dia 12 de maio de 2026. Eu sou a Suzy Luiz e o Infomusic chegou. Informações do mundo da música. Uma das bandas de rock de maior sucesso nos anos 80, período mais profundo para esse gênero musical no Brasil. A banda Plebe Rude agendou para o dia 15 de maio a apresentação em São Paulo. E o show faz parte de uma turnê de celebração dos 45 anos de estrada e 40 do histórico álbum O Concreto Já Rachou, o mais importante da discografia da banda. O Concreto Já Rachou é o trabalho de estreia do grupo responsável por algumas das músicas mais marcantes da carreira de Plebe, como Proteção, Até Quando Esperar, Minha Renda. O LP lançou o disco de ouro em seu lançamento, que é considerado um dos melhores e mais importantes discos do rock nacional. Sucesso para Plebe Rude, que faz um show clássico do disco Concreto Já Rachou em São Paulo. Eu já volto com mais Infomusic nessa terça-feira.
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0: 16 horas e 17 minutos.
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0: 16h46.
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2: Meu irmão,
3: oi.
2: Dá uma olhada, que mulher maravilhosa.
3: Linda, só faltava cantar bem. Será que sabe?
2: Vamos ver.

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2: Valeu, Regis Danese! 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

0: 17:47.
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2: Olá, tudo bem com você? Eu sou o Luiz Fernando e tá começando Online Musical. Se preparei para ouvir uma hora recheada com hits e novidades quentíssimas. Começando com o Charlie Puth. Essa música tem a participação de Raven Lynae, New Jersey.

0: Essa é Mariana Nolasco, com a participação de Maro. Do raso ao fundo, você ouviu também o Louis Tomlinson, ex One Direction, Imposter, seu novo hit, Davi Carreira, Multa, e a primeira New Jersey, som do Charlie Puff com a participação de Raven Lenné. E já já tem mais música mais online aqui, tá?
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0: Online Musical, de volta pra você. Segundo bloco começa com as meninas do Blackpink.

0: Essa é Sabrina Carpenter. When Did You Get Hot? Boa, né? Você ouviu também Madison Beer com Bad Enough, De La Cruz, Joker e Pericles Pensando Direito, e a primeira foi Gol das meninas do Blackpink. E já já tem mais online aqui.
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0: Olá, Line Musical, de volta pra você. Agora tem Bad Bunny, Nueva York.

0: Essa é Zara Larsson e um de seus grandes hits, Lush Life. Você ouviu também Revlin Nacon, Love Me Not, Gabi Lins e Tonho Matéria, Encanto, Nossa Gente Avisa Lá, e a primeira do terceiro bloco, Nueva York de Bad Bunny. E já já tem mais música pra você, aqui no Online, tá?
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0: Online Musical, de volta pra você. Quarto bloco começa com a rapaziada do BTS, Hooligan.

Essa é Cisa. Save the day. Última do online. Boa demais, hein? Rolou também nesse quarto e último bloco Mariana Nolasco com Vênus, Charlie XX, Always Everywhere e a primeira, Hooligan do BTS. Esse foi online. Muito obrigado pela sua audiência, pela sua companhia e até a próxima semana. 7 dias. Passa rápido. Tá ok? Até a próxima. Tudo de bom. Tchau, tchau.

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1: Quando a intimidade chega, ir embora é uma opção. Permanecer também. Escolher ficar é pra quem entendeu que a verdadeira magia não está no destino. Aliás, não há destino. Só existe eu e você. O resto é poesia pro nosso amor, pra nossa dor, pra nós. Meu talismã.